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0: Você ouviu junto comigo aqui na Eldorado, Phil Collins, Take Me Home.
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0: Agora tem Ben Harper, Diamonds on the Inside.

0: Mas que coisa mais linda essa versão do Thorsten Goods para Crazy Little Thing Called Love. Antes teve Azul, Le Ciel de Paris e Ben Harper, Diamonds on the Inside. Agora 12:14.
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Você ouviu junto comigo aqui na Eldorado, Marisa Monte e Jorge Drexler, Vento Sado. Agora 12:18 e você está na Eldorado, a rádio dos melhores ouvintes. Agora tem Noisettes, Every Now and Then.

0: Noisette na Eldorado, a gente ouviu Every Now and Then. Antes teve Marisa Monte e Jorge Drexler com Vento Sardo. Meio-dia 22, uma boa tarde pra você. A gente fica agora com o som do Blur, There's No Other Way.
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0: Donovan Frankenheit, o The Way It Is, também é da Oaks Lane por aqui. Castelo Dourado. A rádio dos melhores ouvintes. Agora tem Cazuza.
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1: ありがとうございます。この飛行機は日本を出発し、カシュに向かいます。どうぞ。

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